0: Tu que vas orando, sai com isso. Tu que vas orando, sai com isso.
1: We thank you for your blood, Jesus.
0: Tu que vas orando, sai com isso.
1: We thank you for your blood, Jesus.
0: Tu que vas orando, sai com isso.
1: We thank you for the stripes that were wiped.
0: Tu que vas orando, sai com isso.
1: We thank you for your goodness.
0: Tu que vas orando, sai com isso.
1: We thank you for your grace.
0: Nem o caseira, cara.
1: And at this time,
0: catimire por igreja.